0: Isso é da Tolantina.
1: 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Ah, mãe Euromega, desma para.
2: Ritmita dita stand, né? Nem estou em oferta. Haide, mãe.